Nasci num tempo em que a maioria dos jovens haviam perdido a crença em Deus. A mesma razão que os seus maiores há muito tempo, sem saberem porquê. A maioria dos jovens escolheu a humanidade como o sacramento de Deus. Pertence, porém, àquela espécie de homens que estão sempre na margem daquilo que pertencem. Não veem só a multidão que são, senão também os grandes espaços que há ao lado. Pertenço a uma geração que herdou a descrença na fé cristã e que criou em si uma descrença em todas as outras fés. Os nossos pais tinham ainda o impulso credor que transferiam do cristianismo para outras formas de ilusão. Uns entusiastas de um artificial, outros de uma mulher de igreja, outros com fé no centro e um centro de outro. Os mais cristãos ainda iam buscar o Oriente e Ocidentes, outras formas religiosas com que entretivessem a consciência. Sem elas outras, não era nem viver. Ficamos, pois, cada um entregue a seu próprio desolação de se sentir viver. Produzimos assim, nas próximas horas, a forma aventureira dos argonautas.

os olhos vivemos apenas do sonho, que é a ilusão de quem não pode ter ilusão. Viver doía-nos, porque sabíamos que estávamos vivos. Morrer não nos aterrava, porque tínhamos perdido a noção normal da morte.